0: tá antiga, viu? É, mas eu ainda continuo sendo jovem, rapaz. É, o tempo vai passando, eu comecei no rádio aí, acredito que com 14 anos, né? Hoje eu tô com, sou um quarentão. É verdade, é verdade. Com certeza aqui você tem aquele seu locutor preferido durante a semana, está com você todas as manhãs, está com você todas as tardes, trazendo notícia, informação, tem programa de humor, tem aquele radialista que apresenta programa policial, né? Tem aquele radialista que adora esporte, né? Tem aquele radialista também que traz para você as emoções do futebol ao vivo, né? E tem também aquele radialista que tem seu home studio, às vezes não trabalha em rádio, às vezes saiu do rádio, mas continua locutor, também ali radialista, né, das antigas. Tem locutor aí que já passou 40, 50 anos em emissoras, hoje já tá aposentado, mas tem sua rádiozinha também ali, né, gosta ali, mas é bom demais. Então, aqui nossa homenagem, né, a mim, que também faço parte aí dessa grande profissão, e depois que você entra pra sair, não sai mais, né? Não dá muito dinheiro, mas a gente se diverte, né? Só traz trabalho. Mas é isso. Então, vamos embora, que tá começando aqui o quarto final de semana do mês de setembro. Salve, salve, mais um final de semana maravilhoso. Estamos em todas as partes do nosso Brasil, é um programa que é transmitido para mais de 200 emissoras filiadas, o qual a gente agradece aqui a oportunidade, tá legal? Milhares e milhares de ouvintes, a gente tem aqui o Pix premiado, 819-9710-8896. É o número do Pix premiado oficial aqui do programa Melhores do Brasil, tá certo? Você vai salvando aí no seu zap, programa Melhores do Brasil. Vai mandar mensagem pra gente, mande áudio, que é interessantíssimo você mandar áudio. E a gente vai colocar aqui no decorrer do nosso programa, tá beleza? É isso aí. Muitas rádios estão levando até esse modelo aí durante a semana também pra programação local do Pix Premiado. Eles mesmo fazendo ali essas campanhas aí também de Pix Premiado. É o ouvinte que participa e a gente, né? A gente demonstra essa alegria, né? Porque sem você, nosso ouvinte, a gente não teria audiência. Então, quanto mais audiência, quanto mais você multiplicar aí a audiência aqui da rádio, melhor. Então, você que é ouvinte aqui da rádio, né? E você que é ouvinte aqui do Melhores do Brasil, você vai, né, passando para os seus amigos, passando para os seus... todo final de semana, lá na rádio aqui, tem o programa Melhores do Brasil, ou tem o Pix premiado, não é isso? O Pix premiado, e a gente vai fazer o sorteio do Pix premiado, né, no próximo mês. A gente vai já decidir aqui a data também pra gente fazer o sorteio. E a gente aqui mandando um grande abraço, né, a toda essa rapaziada, todos os nossos amigos que estão aqui com a gente. E a gente abraça aqui toda a rapaziada. Vamos embora que tá começando nosso Melhores do Brasil. Que tal a gente iniciar aqui com eles? Tem Cláudia Leite e também tem o Wesley Safadão. Ah, rapaz. Bom, hein? Então tira o pé do chão. Vamos aí. Se divertir. É final de semana.
1: Arrocha, mamãe.
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0: Emoções aqui no Melhores do Brasil. Meu amigo Adriano Santos tá por aqui com a gente.
1: Alô, Marcos Filho, aqui quem fala é seu amigo Adriano Santos, aqui da Rádio Cultura de Barreiros. Hoje é um dia especial, Marcos. Hoje é aniversário da nossa rádio aqui. A Rádio Cultura hoje completa 28 anos.
0: Que legal.
1: 28 anos levando a música, a notícia aos lares aqui de Barreiros e de toda a região, e também através da internet em todo o Brasil e mundo.
0: Com certeza.
1: Então, quero aqui dar os parabéns a essa grande rádio que faço aqui o programa de segunda a sexta ao meio-dia, Momentos de Fé, e quero dar os parabéns para todos que trabalham aqui nessa rádio. Que Deus possa continuar abençoando a nossa emissora, que leva com certeza a notícia, a música para todos os lares aqui de Barreiros. Nós agradecemos a você e a Central da Mídia por fazer junto com a gente a rádio também, né? Que vocês também fazem parte dessa história também.
0: Opa!
1: Você, Marcos, e toda a equipe da Central da Mídia. Um abraço, Deus abençoe, viu? Tamo junto sempre.
0: Valeu, tamo junto sempre.
1: Rádio Cultura de Barreiros, 28 anos.
0: Parabéns, parabéns pra Rádio Cultura de Barreiros, 28 anos, uma rádio aí que evangeliza, né? E a gente abraça aí todos vocês, é uma rádio evangelizadora. E a todos aí, e ao meu amigo Adriano Santos, tudo de bom para vocês todos e parabéns, né? Valeu a esse veículo de comunicação que ajuda tantas pessoas aí, tá bom? Vamos nessa, continua nossa programação e tem mais participações.
2: Olá, meu amigo, aqui é o Wellington Léo do São João da Escócia, de Caruaru.
0: Que legal.
2: Tô curtindo aí essa rádio maravilhosa.
0: Caruaru.
2: Toca aí uma música aí, Amado Batista, o Fruto do Nosso Amor.
0: Tem a Central, né?
2: Pra toda a galera que tá curtindo essa rádio maravilhosa. Um grande abraço, quero concorrer ao Pix.
0: Já, já coloco sua música aqui do Amado Batista, demais.
3: Olá, Marcos Filho, sou aqui do Belo Jardim, Pernambuco.
0: Bituri.
3: Escuto seu programa através da rádio Bituri de Belo Jardim.
0: Tá vendo aí, ó?
3: Eu gostaria muito de participar do Pix premiado.
0: É o Brasil inteiro ligado, mais de 200 emissoras espalhadas por todo o Brasil.
4: Olá.
0: Opa.
4: Passe as músicas da sequência para oferecer a minha irmã Aline Marques, que está aniversariando hoje.
0: Parabéns.
4: Para os meus pais, Moreno e Boneca, para o meu filho, Iago Marques. Para o grupo Danço Como Eu Danço, todos na escuta, Diária Marques, Cito Pix, Paulista, Paraíba.
0: Valeu, parabéns a Aline Max, aniversariante do mês.
5: Que é o Agno de Itapitanga, Bahia.
0: Opa!
5: Eu também tô ligadinho aqui no Melhor do Brasil. Valeu, manda esse Pix pra cá.
0: Alô, Bahia! Tudo de bom pra vocês.
6: Oi, meu nome é Agatha Melissa, sou de Jaguaquara, Bahia, e gostaria de participar do Pix premiado.
0: Que legal!
7: Oi, Marcos Paulo, aqui é Rizoneide de Arco Verde, Pernambuco. Amo esse programa seu, viu? Quero participar desse sorteio desse Pix, Marcos.
0: Boa sorte, os amigos de Arco Verde.
8: Olá, meu amigo Marcos Filho, aqui é Lucileide, todo mundo da Rádio Afogados da Engazeira, na escuta do Melhor do Brasil, pela Rádio Afogados FM, 87,9. Para meu pai, Antônio Touro, que está no Sobral, minha mãe José, meus dois filhos, meu esposo, meus irmãos, filhos, de todos meus irmãos, família, em custódia, os ouvintes, todos os seis da rádio. Final de semana abençoado. E quero participar do Pix premiado. Um abraço.
0: Conheço bastante.
9: Oi, aqui é Ana Lúcia.
0: Opa, Ana Lúcia.
9: Costa.
0: Uhum.
9: São João da Barra. Queria participar do Pix premiado.
0: Rio de Janeiro.
9: Melhores do Brasil.
0: É, rapaziada, do Rio de Janeiro também por aqui com a gente, São João da Barra.
10: Aqui é o Wilson Mendes, diretamente do Pix. Estou ligado e quero ganhar Picos premiado em sintonia com o programa.
0: Valeu, um abraço para vocês todos aí de Picos.
11: Sou Alexandra de Garanhuns. Acompanho a Rádio Melhores do Brasil pela 87 Garanhuns. Quero muito participar do prêmio do Picos premiado.
0: Um abraço para meu amigo Neto aí em Garanhuns, na 87.
12: Alô, Marcos Filho, que é Ivete.
0: Opa!
12: Da cidade de Barreiros, Pernambuco. Escuto você pela Rádio Cultura.
0: Isso.
12: 87,9. Seu programa aqui é muito escutado, viu?
0: Que legal.
12: E gostaria de participar da promoção do Picos premiado.
0: Já concorrendo.
12: Um abração. Fique com Deus na senhora.
0: Opa!
12: Gostaria de escutar uma música do Roberto Carlos. Tchau.
0: Roberto Carlos, isso mesmo. Roberto Carlos já entrando aqui para participar com a gente, né? Claro, vamos nessa.

Música bonita, música do passado que o tempo não conseguiu destruir. Comprovamos assim que a boa música não tem idade. É o rei Roberto Carlos. É, quem pediu foi a Ivete de Barreiros. E agora tem a indicação aqui, é o nosso amigo aí de São João da Escócia, o Wellington Léo. Pediu Amado Batista, conferindo também aqui no Melhores do Brasil.

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1: E no Melhores do Brasil, a gente começa muito bem já com participações ao vivo. E você mandando aí, porque tá chegando o sorteio do Pix premiado. Então fique ligado, participe aqui conosco e manda também o seu áudio.
2: Mande áudio.
1: Chegando ele aqui com mais uma paródia, é? Rapaz, mais um jingle, vamos lá.

0: é o Sival Borges.
1: O duzentão vem. Um dia vira pra mim também.
0: O rei do Dingo.
1: O duzentão vai.
0: Olha aí.
1: O duzentão vem. O Marquinhos
0: sempre sorteando
1: essas duas de 100. Mas o duzentão vai.
0: O ele quer duas de 100.
1: Um dia vira pra mim também.
0: Duzentão.
1: Duzentão. Tinha meu brother, meu rei. Marquinhos. Você mora aqui no meu coração? E no do Pelinho também,
0: igualmente.
1: Né? Um abraço pro El Lima, pro João Rivonaldo, pra Aldilene. E eu também ouço Melhores do Brasil na Rádio Mariana de Triunfo, PB. Pedrinho, ô Marquinhos,
0: opa.
1: Eu também faço questão de você passar aqui pra ir tomar aquele café caprichado, né,
0: Pedrinho? Eita, e o coisa
1: também,
0: boa.
1: Né, Pedrinho? Fala bem, fala pro Marquinhos, Pedrinho.
2: Marquinhos, eu também concordo. Então, um abraço pra você e também um abraço pros ouvintes. Também um abraço pra você.
0: Maravilha.
1: Esse Pedrinho vai. E a Nalu?
0: Duzentão.
1: O duzentão vai. O duzentão vem.
0: Sim.
1: Um dia virá pra mim também. Se não pode, depois da frente, forró. E, fim. Que, cão, Deus.
0: Valeu, grande abraço, Sival Borges, sempre mandando aqui, um dingo aqui pra gente diferente, né? E outra vez ele não repete, não, é o único que não repete as letras, não, ele faz sempre uma letra nova e manda pra gente já prontinho aqui pra gente rodar no programa. Valeu, obrigado aí pelo presente sempre, né? Grande abraço, tudo de bom, é o Duzentão, fique ligado e tem participação.
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4: Pra que eu ganhar, viu, Marco? Eu ouço direto seu programa. Eu ouço direto. Tomara que eu ganhar esse Pix, eu tô precisando de dinheiro.
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5: Ô, eu sou o Vicente aqui de Viçosa do Ceará. Ouço pela Serra Verde FM aqui de Viçosa. Quero participar do Pix premiado. Tô te ouvindo.
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6: Aqui é Luciana, aqui de Quipapá. Escuta aí o programa aí, programa Melhores do Brasil. Um programa muito bom, com audiência muito boa. Ofereça aí uma música aí a todos os ouvintes aí do programa.
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7: É, aqui é Adelaide, de Crateús, aos ouvintes dessa rádio tão especial. E um abraço grande para todos de Jatobá dos Rumbelinos, Crateús, Ceará.
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2: 10h42.
3: Preste atenção.

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6: Olha nós! De volta, melhores do Brasil. Isso aí, você vai participando porque estamos aqui concorrendo ao Pix de Duzentão. É, Duzentão, Duzentão, Duzentão. Pix do Duzentão. A partir de agora tem participação aqui. Você manda o seu áudio, né? Você manda aí para o DDD 819-9710-8896. Vamos que vamos. Tem muita gente aqui mandando áudios aqui para participar, né? Vamos lá.
7: Eu sou Mara Oliveira de Picaraí e quero participar do Pix premiado. Valeu.
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9: Me chamo Edson, moro na Bahia, na cidade de Rio de Contas. Gostaria muito de poder participar do Pix premiado, para me ajudar aí muito, viu? Pagar meu gás, comprar um gás na verdade, viu? Comprar um gás e comprar uns alimentos. Muito obrigado.
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10: Eu sou Lúcia, aqui de Queimadas, programa melhor do Brasil.
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11: Ô, meu amigo, aqui é o Sandy da cidade de Nova Era, Minas Gerais. Eu estou aqui ligadinho no seu programa, ouvindo esse programa maravilhoso, sintonizado na 105.3 em Minas Gerais. Gostaria de estar concorrendo ao Pix premiado. Jesus Cristo abençoa. Bom trabalho, amigão.
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12: Alexandre Oliveira da Silva, sou da Campina do Barreto.

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4: Legal, e aproveitando e passando aqui para parabenizar a Rádio Serra Dourada FM 98.7 de Trombas, Goiás, no estado do Goiás, meu amigo Hudson Silva, diretor aí da emissora, e a gente parabenizando aqui pelos seus 24 anos, completou agora no mês de setembro. Ela é aniversariante do mês de setembro, essa rádio que está no coração aí da Rádio Serra Dourada 98.7, lá de Trombas, Goiás. Então, a rádio que é bastante conhecida, né, na cidade, em toda a região, e com certeza aí faz um brilhante trabalho de comunicação, de entretenimento, de informação, de comunicação aí na cidade de Trombas, Goiás, em toda a região, como ela é bastante conhecida. Afinal, são 24 anos de credibilidade aí na cidade de Trombas, no estado do Goiás. Parabéns, Hudson Silva, nosso diretor da Rádio Serra Dourada, e tudo de bom para vocês, e parabéns pelos 24 anos servindo a comunidade e fazendo uma ótima comunicação aí na cidade, em toda a região. Valeu! Tem participação, produção? Então, manda ver!
5: Gostaria de participar do Pix premiado. Meu nome é Marcos Alves, sou de Carangaí, Minas Gerais, e ouço pela Alternativa FM.
4: Legal, tudo de bom para vocês todos aí, viu? Muito bom, parabéns, parabéns aí a todos,
6: Marcos,
4: os adversariantes
6: Sim,
4: também.
6: Sou Rodeci Pereira de Souza, moro em Diratinga, Mato Grosso.
4: Mato Grosso.
6: E o seu programa pela Rádio Líder FM, quero participar do Pix premiado de R$200.
4: Diratinga, um alô para vocês também, legal, hein? Tem mais participação, produção? Coloca aí, bom final de semana.
7: Oi, tudo bom? Sou Vanusa de Araújo, da cidade, no Brasil, mais interior, na Roça.
4: Isso!
7: Assista a rádio 7.9 Fiscal FM.
4: Que legal!
7: Passa a música de Cristiano Neves.
4: Ah, já procurei aqui.
7: Qualquer uma.
4: Sim.
7: Quero oferecer para minha prima Ana Maria,
4: Sim.
7: Maria de Miro, Ivani do Achareia, Cátia, Carol, Milena, Dona Zenita, Yara, Natália, Nedina, Alair, Lica, Rosália, Anitta, Biazelina.
4: Ela esqueceu só Elton.
7: O seu Rosa. Joelita saída do Rastrio. Licindo Pitava, no Mário de Palmeira. Ismara de Brejinhos, e pra você.
4: Valeu.
7: Obrigada,

0: dizer que é o momento do Bora Tomar Uma. Essa música aí é do Adelino Nascimento, mas aí o Cristiano Neves regravou. Valeu!
1: Aqui é Thaís de Flor, do bairro Frei Damião, de Belo Jardim, Pernambuco. Gostaria de ouvir a música Minha Estrela Perdida, com o cantor Gian Giovanni. Ofereço para todos que estão ligados nessa rádio maravilhosa.
0: Valeu, os ouvintes de Belo Jardim.

0: aqui é Lúcia de Bonito. Gostaria de ouvir uma música com Fernando Mendes. E gostaria de participar do Pix. Muito obrigado, tenha um dia abençoado.
1: Lúcia de Bonito, pedindo música e conferindo essa música muito bonita aqui. Eu queria dizer que te amo numa canção, Fernando.

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3: 11:11.
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0: Alô, Marcos Filho, quem fala aqui é o Robinho aqui do Entrocamento de Jaguaruara. Também tô sintonizado aqui ouvindo essa programação maravilhosa que você faz aí pela Estela FM. O Marcos, gostaria aqui de participar do Pix premiado. Gostaria de ganhar, viu? Valeu, um abraço.
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2: Programa Melhor do Brasil. Meu nome é Alexandre Oliveira da Silva. Sou de Recife, Pernambuco.
1: Mande Aldo.
3: Patrão Marcos Filho, que quem fala é Max de São José do Seridó. Estou sintonizado pela Bonita FM 87,9, ouvindo o programa Os Melhores do Brasil. Gostaria de participar do Pix premiado.
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4: Sou de São José do Seridó, do RN. Eu quero participar do Pix premiado.
1: Mande Aldo.
5: Sou a Vera, sou de Santa Vitória do Palmar. Eu queria participar do Pix premiado.

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O eleitor que pretende usar o aplicativo E-Título no primeiro turno das eleições tem até às 11 horas e 59 minutos da noite do dia 3 de outubro para baixar e validar o aplicativo. No dia da votação, 4 de outubro, o serviço de download será suspenso para evitar sobrecarga. Para o primeiro acesso é preciso informar dados pessoais, confirmar a identidade e criar uma senha. O aplicativo também permite consultar o local, a zona e a seção de votação. O e-título com fotografia pode ser usado como documento de identificação na hora de votar, mas deve ser apresentado diretamente na tela do celular ou tablet. Fotografias ou prints da tela não serão aceitos. Mais de 32 mil brasileiros já utilizaram a autorização eletrônica de doação de órgãos para registrar formalmente o desejo de ser doador. O procedimento é gratuito, feito pela internet e permite indicar quais órgãos e tecidos a pessoa deseja doar. A iniciativa ganha destaque durante o Setembro Verde, mês de conscientização sobre a doação. Atualmente, mais de 49 mil pessoas aguardam por um transplante de órgão no Brasil. Mesmo com a manifestação registrada, a doação após a morte depende da autorização da família. Por isso, a orientação é que quem deseja ser doador também converse com os familiares e deixe essa decisão clara. Obrigado por sua audiência e até o próximo programa.

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1: 11h40.
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9: Isso aí, vamos que vamos, porque temos aqui participação, tem produção, valendo R$200 aí no Pix premiado 819-9710-8896. 81 é o DDD, 9, tem que ter o 9 na frente, né? 9710-8896.
10: Sou de Santa Vitória do Palmar, meu nome é Josiane Correia e eu quero participar do Pix premiado.
11: Aqui é o Luiz Renato Cunde, em Santa Vitória do Palmar, ouvindo a América FM, no Rio Grande do Sul.
12: Aqui é Eliane Freitas, de Mimoso do Sul, Espírito Santo. Quero participar do Pix premiado e ganhar esses R$200.
13: Leio, Alaide, moro aqui no município de Oliveira, dos Brejinhos, Bahia. Gostaria de participar do Pix premiado de 200. Bom trabalho para todos. Tchau, tchau.
14: Aqui é Carmen de Rio de Contas, na Bahia.
15: E fala aqui, Alessandro Marinho de Mendonça de Afogado, da Engazeira, Pernambuco, Sertão. Meu amigo, queria ver se eu ganhava o Pix premiado. Cuida.
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0: o quê, hein, gente? É, rapaz, tá esperando o quê? Vamos ser felizes, vamos com muita alegria, com muita energia positiva, boas notícias pra você aí. Esse final de semana sensacional, tá bom? É, tudo passa, né? E aí a gente manda um grande abraço aqui pra todos vocês que ficaram aqui comigo.
1: Quero flor!
0: No programa Melhores do Brasil, semana que vem tem mais Melhores do Brasil, tá legal? Sempre com muita energia positiva e semana que vem quero ver você aqui com a gente. É, quero com você estar aqui apresentando Melhores do Brasil todo final de semana aqui, nesse mesmo horário, na mesma rádio, tá bom? Então, o que é que você tá esperando? Vamos lá, vamos nessa, vamos! Grande abraço para todos. Semana que vem tem mais. Lembre-se, para que você possa estar de bem com a vida, você precisa estar de bem com Deus também.

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2: 12:10.
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5: 12:30. 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

E aí, você tá feliz? Vem comigo e sobe o som. A partir de agora estamos iniciando o programa Onda Sertaneja. É o último final de semana do mês de setembro do ano de 2026. Emocionando a galera. Bons fluidos e vibrações positivas. Por aqui é Éder Machado, um amigão na tua companhia, levando boa música, sucesso, alegria e o clima gostoso pra você. É o Onda Sertaneja edição final de semana que está no ar. Então, receba a mensagem de hoje.

Está se sentindo desanimado hoje? Vim aqui lembrar que o impossível está mais próximo do que você pensa. Em dias ruins, sempre tendemos a exagerar um pouco e deixar que uma névoa apague todos os sentimentos bons de nossa mente. Mas a verdade é que você é capaz de fazer tudo o que você se propõe a fazer. Só precisa daquela dose de coragem e positividade de vez em quando. Aproveite que ela chegou e mãos à obra, hein?

0: Sobe o som, aumenta o volume pra Batista Lima. Som legal no Onda, ouvindo Batista Lima. Ainda teve Banda Motriz, Lágrimas e Walter Moraes, Rebeldia. Eu tô ligado, você tá na boa.
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0: Onda Sertaneja, sensação pra você de Ciro de Luca, o som do sucesso, bons amigos, a gente curtiu por aqui, é o meu, é o seu, é o nosso programa, que volta já.
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1: Meio-dia e 38.
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E aí, você tá feliz? 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A partir de agora estamos iniciando o programa Onda Sertaneja. É o último final de semana do mês de setembro do ano de 2026. Emocionando a galera. Bons fluidos e vibrações positivas. Por aqui, Éder Machado, um amigão na tua companhia, levando boa música, sucesso, alegria e o clima gostoso pra você. É o Onda Sertaneja, edição final de semana, que está no ar. Então, receba a mensagem de hoje.

Está se sentindo desanimado hoje? Vim aqui lembrar que o impossível está mais próximo do que você pensa. Em dias ruins, sempre tendemos a exagerar um pouco e deixar que uma névoa apague todos os sentimentos bons de nossa mente. Mas a verdade é que você é capaz de fazer tudo o que você se propõe a fazer. Só precisa daquela dose de coragem e positividade de vez em quando. Aproveite que ela chegou e mãos à obra, hein?

0: Sobe o som, aumenta o volume pra Batista Lima. Som legal no Onda, ouvindo Batista Lima. Ainda teve Banda Motriz, Lágrimas e Walter Moraes, Rebeldia. Eu tô ligado, você tá na boa.
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0: O Onda Sertaneja, a sensação pra você de Ciro de Luca, o som do sucesso Bons Amigos, a gente curtiu por aqui, é o meu, é o seu, é o nosso programa, que volta já.
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3: Uma e sete.

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6: Meus queridos ouvintes, gauchada do Brasil, sempre muito motivado, estou chegando com o programa Encontro com os Serranos até a sua agradável companhia, pelas ondas amigas dessa que é a nossa Rádio do Coração. Sejam todos bem-vindos. Abraços a quem já nos acompanha por tantos recantos desse nosso lindo país e também a quem está mais distante ainda e, pela internet, dá-nos o calor da sintonia. Hoje, final de mês, teremos a Tertúlia Serrana trazendo para subir nesse palco imaginário um renomado grupo musical gaúcho, pelo qual temos respeito e admiração. Trata-se do grupo Os Monarcas, que tem sua sede em Erechim, aqui no nosso Rio Grande. 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
6: O Grupo Os Monarcas tem mais de 52 anos de exitosa carreira, já com muitos discos lançados, e teve por fundadores os gaiteiros e compositores Gildinho e Chiquito, irmãos entre si. Por muitos anos, os dois irmãos atuaram conjuntamente ao lado de bravos e talentosos músicos, até que, em 1990, por motivo de saúde, Chiquito se afastou dos palcos, voltando às atividades 5 anos mais tarde, fundando o próprio grupo, Chiquito e Bordoneiro. Ao longo da carreira, o grupo Os Monarcas conquistou o reconhecimento nacional e internacional, realizando apresentações por todo o Brasil e também com 2 turnês pelos Estados Unidos. além de gravar mais de 50 trabalhos entre álbuns e DVDs e conquistar 10 discos de ouro em suas principais honrarias, destacam-se Medalha de Mérito Farroupilha, considerada a maior distinção concedida pela Assembleia Legislativa do Rio Grande do Sul, além de prêmios como o Sharpe, Prêmio Tim da Música, Troféu Guri e Prêmio Vitor Matheus Teixeira. Meio século de paixão pela música tradicionalista gaúcha.

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Os Monarcas seguem firmes na missão de levar a alegria e a boa música a todos os rincões. O legado fica e a história continua. Vamos trazer a música de nossos convidados aqui na Tertúlia Serrana. E como já referido, subindo ao palco imaginário dos serranos, grupos Monarcas interpretando Não Encoste a Barriguinha e depois os serranos com Jeito de Galpão, uma linda milonga para vocês. Vai lá.

0: Rodamos do Varguinhas e do João Argenir dos Santos, Não Encoste a Barriguinha. E com os Serranos, do João Alberto Preto e de minha autoria, Jeito de Galpão. Breve pausa e logo a sequência do programa.
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1: De volta à agradável companhia de todos vocês, queridos ouvintes, com o programa Encontro com os Serranos. 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
1: 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Regressando com nossa tertúlia serrana, hoje abrirei uma exceção em nosso programa eminentemente musical para rodar neste bloco uma homenagem muito significativa que recebemos a propósito dos 58 anos do Conjunto Musical Os Serranos, ocorrido no domingo passado, dia 20 de setembro, dia do gaúcho e dia de nosso aniversário profissional. Quem aprestou foi Marcelo Drescher, de Cachoeira do Sul, com o apoio do Dr. Odócio Pinheiro, ambos comunicadores da Rádio Integração 106.3 FM de São Pedro do Sul, aqui do Rio Grande. Com muito gosto levarei essa mensagem ao ar, sublinhando minha gratidão a esses dois queridos fãs e amigos, meus irmãos de uma ordem maior, justa e perfeita. Roda aí, amigo Ganso!
3: Caros ouvintes, muitas vezes tenho certeza cada um de vocês desejou saber algo sobre o futuro. Como, por exemplo, se o que está fazendo dará certo, se o esforço empreendido atingirá o ponto desejado, ou, para os mais drásticos, quando será o seu último dia. Deixa disso. A incerteza é nossa companheira constante. Vivemos em um estado de não saber, e é exatamente isso que mantém a vida pulsante. Se soubéssemos tudo de antemão, não haveria surpresa, transformação e nem crescimento. É justamente a incerteza que abre espaço para nossas escolhas e para todas as consequências que delas brotam. Caminhamos sem garantias, mas com a liberdade de construir algo significativo a partir do que somos e do que ousarmos decidir. E é essa abertura infinita de caminhos, imprevisíveis, mutáveis e provocativos, que faz com que os resultados da nossa jornada possam ser extraordinários ou extraordinariamente inesperados. Cada escolha que fazemos abre portas, fecha outras e desenha caminhos que só conseguimos enxergar por completo quando já estamos longe demais para voltar. Escolhas são pequenas sementes. Algumas florescem em sucesso, outras em aprendizado e algumas simplesmente não vingam. Mas todas, sem exceção, moldam quem nos tornamos. Pois quando acertamos em cheio, nos alegramos. Quando chegamos quase lá, realinhamos. E quando erramos, devemos aprender. Mas de comum, em todas as situações, tem-se a certeza de que devemos seguir em frente. Porque a vida não espera que tenhamos certeza. Ela avança e nós avançamos junto. Carregando dúvidas, expectativas e aquela sensação permanente de que estamos improvisando. O sucesso, quando chega, nunca é fruto de um único gesto. É o acúmulo de tentativas, quedas, recomeços e decisões que tomamos, mesmo tremendo por dentro. E se em nossa vida é assim, imagina na trajetória de um grupo. Nele, as incertezas se multiplicam, as escolhas se tornam mais sensíveis, muito mais sensíveis, e as consequências ganham dimensões coletivas. Portanto, manter um grupo vivo por décadas exige não apenas talento, mas harmonia, respeito, renúncia e a capacidade de atravessar juntos as fases boas e ruins. Odócio e ouvintes, reflitam comigo, ponderem comigo. No caso dos serranos, uma trajetória de 58 anos não nasce do acaso. Ela é fruto de inúmeras decisões compartilhadas, de acordos silenciosos, de persistência e de uma sintonia que transformou desafios em continuidade. Não temos ideia de quantas vezes o grupo passou por crises de toda espécie, pois assim ocorre em nossas vidas, momentos de incertezas angustiantes, mas seguiram. Pois, como já foi dito, as incertezas são como mosaicos com os quais compomos o caminho, formando um desenho que estrutura nossa jornada. Fragmentos de decisões e experiências que só revelam o seu sentido quando olhamos para trás e percebemos como cada parte contribuiu para o todo. Assim como algo que só revela sua beleza quando visto à distância, no seu conjunto. A incerteza é nossa companheira constante. Vivemos em um estado de não saber. Não sabemos onde vamos chegar, onde vamos parar, nem até quando teremos forças para continuar. E, paradoxalmente, é essa incerteza permanente que mantém a vida pulsante. E assim vejo os serranos, um grupo que chega aos seus 58 anos como um dos esteios da música gaúcha. Poucos grupos conseguiram atravessar tantas décadas mantendo viva a sua essência, a essência do Rio Grande, ao mesmo tempo em que dialogou com novas gerações. A trajetória deles não é apenas longa, é profundamente significativa, mantendo um compromisso raro com a tradição, percebido na qualidade musical e na postura. Tornaram-se referência. Cada acorde, cada verso e cada apresentação carrega um compromisso raro com a tradição. Os serranos ajudaram a moldar a identidade cultural de nosso estado, ou seja, a de um povo que trata suas manifestações com carinho de quem manipula um objeto raro, não descartável. A autenticidade que atravessa gerações e a fidelidade inabalável às raízes fazem dos serranos não apenas um símbolo da música gaúcha, mas exemplo mundial de como a tradição pode permanecer viva, relevante e componente fundamental na história afetiva de milhares de pessoas. Celebrar essa marca histórica de 58 anos é ao mesmo tempo comemorar a força da cultura do Sul que encontrou nos serranos guardiões fiéis. Cada década atravessada, cada palco conquistado, cada canção que ressoou pelos rincões e cidades do mundo reafirma o compromisso desse grupo com aquilo que o torna único: verdade, identidade e paixão. Que muitos outros anos de estrada venham e que os homens que hoje carregam este legado mantenham viva a energia, a inspiração e a coragem de renovar o grupo quando necessário, sem jamais abandonar seus propósitos. Os gaúchos precisam disso, a música precisa disso e a nossa tradição agradece. Caros ouvintes, toda pessoa carrega uma história, mas quando diversas delas se unem em torno de um propósito comum, ampliam-se, se multiplicam e deixam marcas que atravessam o tempo. Como a trajetória dos serranos, exemplo vivo de que, quando caminhos se encontram, eles não apenas se completam, se eternizam.

0: breve pausa e logo continuaremos com vocês trazendo muita música nessa nossa tertúlia serrana de final de mês. Até já, meus ouvintes.
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7: Regressando com o nosso encontro, a agradabilíssima companhia dos nossos fãs e amigos, por essa que é a sua rádio favorita, sua rádio do coração. 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
7: 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Regressando com o nosso programa, é a Tertúlia Serrana que traz os monarcas para cantarem juntamente com os serranos. Com eles, rodaremos Tenho Que Andar, obra de João dos Santos e Chico Brasil. E depois, os serranos, na Levada do Fole, de Jefferson Brás Madruga e Tonão Pereira. E concluindo o bloco, novamente os monarcas cantam Fandangueando, obra composta por João Pantaleão Leite e João dos Santos e ainda do Gildinho. Vai lá, Ganso!

0: saudamos para vocês com os monarcas Tenho Que Andar, depois com os serranos Na Levada do Fole e com os monarcas a música Fandangueando. Pequeno intervalo e logo a sequência da tertúlia serrana de hoje.
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2: 1h57.
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9: De volta com o nosso encontro sobre o prestígio da companhia de todos os nossos queridos ouvintes. 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
9: 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De regresso com o programa, nesta tertúlia serrana, trazemos com Os Serranos, de Marinê Siqueira e Celso Brás, Doutor e Domador. Depois, a obra Faca Prateada, com Os Monarcas, composta por João Pedro Locatelli, João Alberto Preto e Luiz Lanfredi. E com Os Serranos, encerrando o bloco, Cheirando a Creorim, do Alex Silveira e do André Teixeira. Vai lá, Ganso!

0: Meus ouvintes, rodamos para vocês com os Serranos, Doutor e Domador. Depois os Monarcas cantaram Faca Prateada e os Serranos voltam ao palco imaginário e tocaram e cantaram Cheirando a Criolim. Um pequeno intervalo e prosseguiremos em seguida com mais músicas aqui na Tertúlia Serrana de hoje, por sua Rádio do Coração. Até já!
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3: Duas e 16.
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10: O programa Encontro com os Serranos volta à audiência de todos que nos prestigiam com essa amável sintonia. 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
1: Regressando com o programa, trazemos mais músicas. E músicas bonitas dos Serranos e dos Monarcas. Eles trazem um grande sucesso, muito animada essa música, gosto demais. Vai Que Vai, composta por João dos Santos e Chico Brasil. Depois os Serranos com Noite de Inverno com Meu Pai, do Ângelo Jesus Valdez Alves e do Enio Medeiros. E os Monarcas encerram com obra composta por Varguinhas e Ivan Vargas, na obra chamada Desencontro. Vai lá, Ganso!

0: rodamos com os monarcas, vai que vai. Com os serranos, noite de inverno com meu pai. E com os monarcas, desencontro. Pequeno intervalo e prosseguiremos logo a seguir. Permaneçam conosco. Sua audiência é deveras importante a todos nós que trabalhamos aqui com o programa Encontro com os Serranos. Até já, meus ouvintes.
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3: 2h34.
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9: Voltando à agradável companhia dos nossos fãs e amigos com o programa Encontro com os Serranos. 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
9: Regressando com a nossa tertúlia serrana, uma faceta do programa Encontro com os Serranos, hoje tendo os talentosos colegas do grupo Os Monarcas a contribuir com o programa. Eles executam agora a música Erechim, História e Canto, composta pelo Gildinho e pelo Leonardo Jader Moreci Teixeira. Os Serranos prosseguem com Vaneira Serrana, composta pelo meu irmão Emerson Francisco Becker Dutra, por mim Edson Dutra e pelo Jefferson Brás Madruga. E depois, encerrando o bloco e o programa, o bugio instrumental Caraúno, de minha autoria, na interpretação dos Serranos e dos Monarcas, nossos dois grupos musicais, demonstrando uma ótima relação de amizade e profissionalismo. Eles participaram conosco do nosso mais recente DVD instrumental, Os Serranos nos Galpões das Estâncias. Vai lá, Gansoura!

0: Rodamos para vocês com os monarcas Erechim, História e Canto, com os serranos Vaneira Serrana e com os serranos e os monarcas Caraúno. Assim, queridos amigos ouvintes, estamos por concluir mais essa edição especial do programa, mas antes, ratifico o meu agradecimento pela amável sintonia de todos, pelo apoio que recebemos das empresas que localmente anunciam e aquelas que diretamente viabilizam o programa conosco e que são. 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
0: 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Senhoras e senhores, mais uma vez nossa gratidão e também agradeço ao dirigente técnico e grande amigo Ganso. Também agradeço a Jesus Cristo, grande arquiteto do universo, que nos permitiu estar com todos vocês através dessa que é uma das emissoras parceiras dos Serranos. Uma rádio que se orgulha de prestigiar a nossa cultura brasileira, notadamente a gaúcha. Até a semana que vem, gauchada do Rio Grande, do Brasil e do mundo.
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2: 2h54.
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17: Fala galera, que é a paz do Senhor Jesus e esteja convosco, amém. Seja bem-vindo ao nosso Top Gospel Brasil, final de semana. Hora de louvar, de adorar. De engrandecer o seu nome, o nome do Rei dos Reis, Senhor dos Senhores. Tudo bem aí? Tudo certinho? Vamos lá então, pra gente dar um pontapé inicial aqui no nosso Top Gospel Brasil. Começou!
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1: Maravilha! Tá na hora do nosso intervalo, daqui a pouquinho de volta com mais Top Gospel Brasil.
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2: 3:10.
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11: Bom demais. E aí, tudo bem? Tudo certo? Estamos de volta, nós continua por cá, fazendo companhia para você que está conectadão aí, curtindo o nosso Top Gospel Brasil. Para você que está conectado por aí, seja bem-vindo. Bom demais ter você sempre ligado com a gente. Vamos lá, então. Tá chegando mais louvorzão.
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0: volta com mais Top Gospel Brasil. Apocalipse capítulo 19, versículo 11, pra gente meditar durante esse final de semana, né? Viu os céus abertos diante de mim e um cavalo branco, cujo cavaleiro se chama fiel e verdadeiro. Ele julga e guerreia com justiça. Julga e guerreia com justiça. Apocalipse 19, 11. Daqui a pouquinho a gente medita nessa palavra. Amém? Vamos lá. De intervalo. Volta já.
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2: 3:23.
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10: Muito bem, estamos de volta com o nosso Top, Top, Top, Top. Mandar parabéns para você que faz aniversário hoje. Desejar um feliz aniversário. Muita saúde, muita paz. Deus abençoe, meu irmão, minha irmã. Parabéns!

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1: Maravilha, dona Xaidinha, música. Mas daqui a pouquinho já tá de volta. Lembra aí da Apocalipse 19, 11? E os céus abertos, e diante de mim um cavaleiro branco, cujo cavaleiro se chama Fiel e Verdadeiro. Ele julga e guerreia com justiça. Nesse versículo descreve aí a visão poderosa do retorno de Jesus Cristo, simbolizado por um cavaleiro branco. O cavaleiro, que é identificado como fiel e verdadeiro, representa a justiça e a verdade de Cristo ao julgar e guerrear. Amém? Daqui a pouquinho a gente continua trazendo mais meditação. Já, já, depois do nosso apoio intervalo. Depois da saizinha, tomar uma água, a gente volta já.
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0: estão aqui. Estão aqui.
1: 3h40.
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11: Muito bem, pessoal, estamos de volta. Aqui a música e o louvor não para. A gente tá falando um pouquinho sobre Apocalipse pra gente poder meditar um pouco mais, né? Falando sobre o cavaleiro, sobre o cavalo branco, que frequentemente é associado à vitória e à conquista. Essa imagem é importante.

0: maligna. No contexto de Apocalipse 19, é o final da história, né? Da redenção, onde se celebra a vitória de Deus sobre o mal. A passagem destaca aí a certeza que a justiça prevalecerá, trazendo aí esperança para os fiéis. Como você se sente em relação à volta de Cristo, ao que isso representa na nossa vida ou na sua vida? Responda aí para você mesmo. Amém. Continua.
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0: está na hora de ir embora, né? O programa acabou, a gente vai ficando por aqui. Mas quem sabe, a qualquer momento, a gente pode estar de volta com mais Top Gospel Brasil. Um abraço, Deus abençoe, continue meditando na palavra. Valeu, valeu, tchau, tchau. Fui!
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2: 3h56.
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12: A pista já brilha, o som já ecoa preparado e a festa vai rolar. 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

0: acabamos de iniciar com o primeiro bloco e a festa sertaneja está só começando. Preparados? Fique ligado, pois ainda temos muitos sucessos para desfilar aqui no Pistaneja, a número 1 do Brasil.
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0: Estamos ao vivo no primeiro bloco, sentimos a energia lá no alto. Atenção, cada nova volta aumenta ainda mais a temperatura da pista. Com vocês, Paulinho Maciel. Seguimos na companhia de todos no Pistaneja. É sertanejo na pista que você quer, então toma!
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2: 4:31.
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9: O tempo voou no intervalo. Já estamos de volta com a pista pronta. E a vibe sertaneja continua forte. A festa não para e a energia só cresce. Retornando uma por uma, as melodias sertanejas trazem consigo danças e emoções, narrando histórias conhecidas por todos. São os corações acelerados, a multidão cantando em alto e bom som. Tudo isso porque o pistaneja, ninguém consegue ficar parado. A energia contagiante da galera, os batimentos a mil e a evidência porque o pistaneja é amado por todos que adoram dançar. Vamos com tudo, segurem-se!

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0: clima foi definido na pista. A música disparou e a festa está só no aquecimento. Entretanto, agora é hora de um breve respiro, apenas para harmonizar a energia. Agora chegou o instante de um suspiro ligeiro, apenas para harmonizar a energia.
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3: 4h48.
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9: O intervalo acabou. E agora a pista retorna com o sertanejo que tanto amamos. Enquanto as modas desfilam, a multidão não cessa de cantar, trazendo emoções novas a cada melodia. Paulinho Maciel aqui, mantendo a energia lá em cima com vocês no bloco do Pistaneja, a pista que o Brasil adora.
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0: atmosfera aqueceu, os sucessos sertanejos se iluminaram e o bloco foi eletrizante. Mas agora é o momento de fazer aquela pausa breve. Permaneça conosco, pois o bloco que vem agora está cheio de músicas excelentes para você aproveitar cantando e dançando. Paulinho Maciel aqui. Em breve retorno com ainda mais emoção diretamente do Pistaneja, a número um do coração dos brasileiros.
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0: 5 e 6.
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2: Um piscar de olhos, o intervalo passou e agora o Pista Sertanejo está de volta, pronto para os grandes sucessos voltarem. E é uma torrente de emoções, um amor de moda, um refrão que ecoa em uníssono, porque a pista favorita do Brasil jamais cessa. Fique por aí, em instantes, mais sucessos na Pistaneja, a queridinha do Brasil.

0: atmosfera estava elétrica. As canções tocaram e a paixão já se instaurou. É o tempo da parada rápida agora, apenas para revigorar o ânimo. Permaneça conosco, pois já voltamos com a Pistaneja, trazendo os hits mais queridos do Brasil.
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2: 5:24.
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1: Intervalo concluído. E agora vamos encerrar com chave de ouro nossa festa sertaneja. Prepare-se para a seleção dos últimos sucessos. Lembre-se, o melhor sempre vem no final. A cada corda tocada tem um significado mais profundo. Cada refrão ecoa com mais vigor. Pois estamos nos despedindo de nossa celebração sertaneja. Permanece conosco, cantando, exultando e trazendo parte dessa pista tão amada por todo o Brasil. Preparados para os últimos hits que vão fechar o nosso programa com maestria? Continue aqui comigo, Paulinho Maciel, porque agora começa a derradeira do bloco do Pistaneja. A festa sertaneja eterna.

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0: incrível como a pista esteve hoje. Cada música carregava uma carga emocional intensa. Todos os refrões eram compartilhados pela voz da multidão. E o clima sertanejo dominava o ambiente. Agradecemos a todos que participaram, cantaram, dançaram e vibraram. Sem vocês, a energia da pista não seria a mesma. Vocês são essenciais nessa celebração. Entretanto, cada festa tem seu encerramento. E chegou o momento de dizer adeus, mas já com o pensamento no próximo evento. Afinal, a música sertaneja não para. As emoções continuam a todo vapor. E o palco está sempre preparado para celebrar mais clássicos.
1: Eu, Paulinho Maciel, tive o prazer de estar à frente de mais um programa na pista da sua sintonia. Nos vemos na próxima edição do Pista Neja. Que a música sempre acompanhe você.
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3: 5h42.
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0: Bandas, as melhores bandas do Brasil tocam aqui na sua programação tão especial. Bom final de semana, aproveita esse churrasco, esse plantão, esse descanso, esse passeio. Seja feliz através aí da nossa programação. E eu tô chegando com tudo ao som de Portal do Sul. Beijo Caramelo.
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0: Grande rainha musical Sargentão, São Marino, Essa Cama Não Vendo, e o Portal da Serra mandou Doce Bandida. Tá curtindo o primeiro bloquinho? Segura que tem muito mais!
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3: 5h59.
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0: Destaque nacional, calamidade emocional, André Renner e banda Clarão da Lua. E o nosso programinha volta já já.
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3: 6h15.
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0: Grupo Carisma 10 Dias Brilha Som mandou Deixa o Amor Nos Levar. E a gente volta já.
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0: partido pra ficar. Porto do Som, Minha Cama Só Quer Você. E já já eu tô de volta por aqui, não sai daí não, hein?
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3: 6h47.
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0: nosso programa Só Banda está de volta naquele pique, naquela alegria. Quem vai cantar pra gente agora é a banda Ébanos, Conversaiada.
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0: Banda 10, segunda divisão. Tivemos antes terceira dimensão cantando a resposta. E eu tô voltando já, hein? Não sai daí.
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6: 7 e 2.
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0: A banda Mercosul. É, você sabe que volta. Banda Prisma mandou a onda do bailão. E aí, tá tudo bem? Tá tranquilão? Tá curtindo a nossa programação? Não se esqueça de recomendar o Só Bandas, hein? Voltamos já. 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

0: 717.
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0: Só Banda está de volta muito animado com PF no Bailão. Dois explosivos.
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0: Beijo bom, Banda Ativa Amor Imortal. E o teu programa já já tá de volta por aqui pra você curtir as melhores bandas do Brasil. Fala comigo!
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0: Sete e trinta e dois.
4: Trinta e dois.
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0: agora sim, o último bloquinho do nosso Só Bandas deste final de semana. Quem vai cantar pra gente é a indústria musical, como num filme.
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0: Top demais essa daí, hein? Banda Modelo mandou pra gente essa pedrada, Se Eu Não Tivesse Bloqueado. Os atuais cantaram Mississippi, tivemos também Banda Millennium Cia Show com Fogo e Gasolina. Legalzão? Todo mundo tranquilito? Muito obrigado pela sua audiência, um forte abraço pra você e até o nosso próximo Só Bandas. Valeu demais!
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5: 7h48.
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16: Alô, família sertaneja, que maravilha! Estamos chegando mais uma vez, vambora! Vambora pra quarta semana, mês de setembro! O Negrão chegou! Um abraço pro senhor onde quer que esteja! Parada sertaneja no clima do rodeio brasileiro! Vambora começar! Apenas os verdadeiros amantes do rodeio sabe o quão emocionante é ver um locutor dando início aos trabalhos! É por essas e outras que o Negrão chega! Abraçando você e convidando. Vambora, Parada Sertaneja, quarta semana, mês de setembro.

0: Fala, Negrão.
1: Fala, Negrão.
0: O Parada Sertanejo é top demais. Alô, meu povo. Alô, galera de peão. Quem gosta de rodeio, bate forte com a mão. Simbora, mais nós.

0: Opa! Senhoras e senhores, família sertaneja! Daqui a pouco o Negão volta, daqui a pouco...
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6: 8:17.
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E senhores, estamos de volta. Vamos seguindo com a empreitada. Vamos seguindo conduzindo a boiada. O Parada Sertaneja no clima do rodeio. Alô, pionada. Vambora com o modão.

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0: Bem, que pena! Chegamos ao final do programa de hoje. Vambora, vão picar mula! Fiquem com Deus e até a próxima! Tchau, obrigado!
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9: 8h45.
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18: Salve, salve, gente boa. Salve, rapaziada. Tudo bem por aí? Tudo certinho? Por aqui tudo jóia. Prazer, eu sou Eduardo Maidana. Tá no ar mais uma edição do nosso Só da Pop. E a partir de agora é hit em cima de hit, pedrada atrás de pedrada. Porque a gente destaca, claro, os maiores artistas, as melhores músicas, aquelas que estão bombando nas principais paradas mundiais, seja nos Estados Unidos, Reino Unido, as músicas mais bombadas da Ásia, da Europa e também da América. E claro, nosso Brasil verde e amarelo passa por aqui no Só da Pop. Tem muita coisa pra rolar também nas paradas mundiais, nas plataformas digitais. Então, capricha no volume, vem curtir o final de semana com a gente, porque o Só da Pop só tá começando. A primeira vem da Coreia do Sul, BTS, Swam.
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de 2008, pra você ouvir aqui no nosso Soda Pop Música, o nosso oxigênio. A gente ouviu Kernel Fish, Awaken, Dangerous. Rolou por aqui também, nessa sequência, o som da Lola Young com o Messi. Ainda passou por aqui a Anitta e o Alexandre Carlo com Abre Caminho. E a primeira, o som do BTS com Swam. Sua participação sempre muito bem-vinda no WhatsApp, também nas redes sociais. Obrigado pela sua sintonia, você que tá participando com a gente. Turma de Aliança, tem a Thaís, o Tomás e também a Beatriz em Pernambuco, sempre acompanhando a programação. No Ceará tem o Teteu, tá acompanhando a gente também, deixa eu ver aqui, a Clarice, também a Débora, tudo de melhor, tamo junto. O Mirim, Ceará. Galera de Ibimirim, no Pernambuco, tem a